Hallo zusammen. Einen wunderschönen Donnerstagabend. 19 Uhr, Zeit für Espaço Português Brasil. Wie immer, jede Woche, wir sind da bis um 20 Uhr. Am Mikrofon Luis Beja, grüezi miteinander. Estimados ouvintes do Espaço Português, a todos vós, uma feliz tarde. Daqui a pouco tempo, o início da noite. E como sempre, estamos de volta para dar o início a mais um programa Espaço Português Brasil, emitido, como sempre, aqui, a esta hora e neste canal, que você já está habituado. É um prazer, como sempre, estar na vossa companhia e abrimos o nosso programa desta quinta-feira com a voz de Neninho em Saudade.

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é, na verdade, uma palavra muito simpática quando se diz que sei que estás feliz. Tomara toda a gente ter esta expressão vinda do coração, sei que estás feliz. Duas vozes, Dino Santiago e Carlão. Primeiro o Dino, depois o Carlão. Vamos escutar.

E tal como anunciámos no início do programa, saudade. E com esta saudade, e mantemos aqui com Chitãozinho e Xororó, uma dupla do Brasil, tal como esta, Roberta Sá e o grande Martinho da Vila.

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0: 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Kanal K.
1: A vida é o dever que nós trouxemos para fazer em casa. Quando se vê, já são 6 horas. Quando se vê, já é sexta-feira. Quando se vê, já terminou o ano. Quando se vê, perdemos o amor da nossa vida. Quando se vê, já passaram 50 anos. Agora já é tarde. Tarde demais para ser reprovado. Se me fosse dado um dia, outra oportunidade, eu nem olhava para o relógio. Seguiria sempre em frente, iria jogando pelo caminho a casca dourada inútil das horas. Desta forma, eu digo, não deixe de fazer algo que gosta, devido à falta de tempo, pois a única falta que terá será desse tempo que, infelizmente, não voltará.
2: Ai, amigos, pá. Cada um de nós nasce com um artista lá dentro. Um poeta, um escultor, um aventureiro. Um cientista, um pintor, um arqueólogo, um estilista, um astronauta, um cantor, um marinheiro. E o sonho e a distância, e o tempo e a saudade, deram-nos vida, amor, problemas, mentiras e verdade. E damos por nós mesmos descobrindo que agora se calhar, já é um pouco tarde. E nas memórias velhas e secretas da menina, mora sempre aquele sonho de ser bailarina, atriz, modelo, princesa, muito rica, sei lá. Mas os anos correram num assombro e a vida foi injusta em qualquer jeito para a chama indelével que ainda arde. E os filhos são bonitos no seu peito. Mas agora é que, para certas coisas, agora já é tarde. E nos papéis antigos que rasgamos, há sempre meia dúzia que ainda guardamos. São os planos da conquista do Polo Norte, que fizemos um dia com 7 anos, uma tarde, e que estiveram perdidos tantos anos. E agora, se calhar, maldita sorte, não é que por desnorte acaso ao esquecimento alguém já descobriu o Polo Norte. E agora pronto. Agora já é tarde. Há sempre, sempre, nas gavetas, escritores secretos, cientistas e doutores, desenhos e projetos construtores, feitos em meninos, de tudo o que sonhámos fazer quando fosse a nossa vez. Cientistas em busca de Plutão, arqueólogos no Egito, viajantes sempre sem destino, futebolistas de sucesso, caramba, no Inter de Milão. Mas o curso da vida foi traidor, e o curso da vida foi covarde, e o ciclo do tempo completou-se. E agora pronto, agora já é tarde. Agora é tarde. Emprego, casa, filhos muito queridos, alguém sonhar um pouco com os amigos, às vezes sair, beber uns copos para esquecer ou para lembrar, e fazer ainda, é claro, um certo alarde. Talvez para esconder ou para abafar, como é já tão demasiado e impiedosamente tarde. Ah, mas não pode ser assim. Nunca é tarde para roubar, nunca é tarde para sonhar. Nunca é tarde, amanhã partimos todos para Istambul, Vladivostok, Alasca, Oslo, Dakar. Vamos à selva, a Timor, abraçar aquela gente e às montras de Amsterdão, que eu afinal também não sou diferente. E chegando a Tóquio, companheiros, chegando a Tóquio são horas de jantar, hein? É que ainda temos que voltar por Bombaim, passando por Macau e Calcutá, que eu encontro Portugal em todo o lado, e mesmo fugindo, nunca saio de mim. E se esse marinheiro, galã, aventureiro, esse já não há, pois que nos cumpramos ao menos agora até ao fim, no que fazemos, na diferença do que formos e dissermos, e perguntando, criando rebeldias, conferindo aquilo que acreditamos e o que ainda formos capazes de sonhar. E se aquilo que nos dão todos os dias não for coisa que se cheire ou nos deslumbre, que pelo menos nunca abdiquemos de pensar. Com direito à ironia, ao sonho, ao ser diferente. E será talvez uma forma inteligente de afinal nunca, nunca ser tarde demais para viver. Nunca ser tarde demais para perceber. Nunca ser tarde demais para exigir. E nunca ser tarde demais para acordar.

0: E recordamos aqui o saudoso Pedro Barroso, Agora Nunca é Tarde. Espaço Português, como sabe, fica até às 20 horas. E vamos passar aqui um grande ator que ainda está na ribalta, digamos assim, apesar da sua idade. Um dos maiores atores de Portugal, chamado Rui de Carvalho. E vamos escutá-lo aqui, que ele próprio ainda está no ativo, quando pode fazer os seus teatros, as suas tertúlias. Ele ainda continua, felizmente, no ativo, com quase 100 anos. Recordamos aqui Rui de Carvalho, na Desiderata.
1: Vai serenamente por entre a agitação e a pressa e lembra-te da paz que pode haver no silêncio. Sem ser subserviente, mantém-te tanto quanto possível em boas relações com todos. Diz a tua verdade calma e claramente, escuta com atenção os outros, mesmo que menos dotados e ignorantes. Também eles têm a sua história. Evita as pessoas barulhentas e agressivas. São modificações para o espírito. Se te comparas com os outros, podes tornar-te presunçoso e melancólico, porque haverá sempre pessoas superiores e inferiores a ti.

Apraz-te com as tuas realizações, tanto como com os teus planos. Põe todo o interesse na tua carreira, ainda que ela seja humilde. É um bem real nos destinos mutáveis do tempo. Usa de prudência nos teus negócios, porque o mundo está cheio de astúcia. Mas que isto não te cegue, a ponto de não veres virtude onde ela existe. Muitas pessoas lutam por altos ideais, e em todo o lado a vida está cheia de heroísmo. Sê fiel a ti mesmo. Sobretudo não simules afeição, nem sejas cínico em relação ao amor, porque em face da aridez e do desencanto, ele é perene como a relva. Toma amavelmente o conselho dos mais idosos, renunciando com graciosidade às ideias da juventude. Educa a fortaleza de espírito para que te salvaguarde numa inesperada desdita. Mas não te atormentes com fantasias. Muitos receios surgem da fadiga e da solidão. Para além de uma disciplina salutar, sê gentil contigo mesmo. Tu és um filho do universo e, tal como as árvores e as estrelas, tens o direito de o habitar. E quer isto seja ou não claro para ti, sem dúvida que o universo é-te disto revelador. Portanto, vive em paz com Deus, seja qual for a ideia que dele tiveres. E quaisquer que sejam as tuas lutas e aspirações, na ruidosa confusão da vida, conserva-te em paz com a tua alma. Com toda a sua falsidade, escravidão e sonhos desfeitos, o mundo é ainda maravilhoso. Sê cauteloso. Luta para ser

Los Romeros en parceria com os Dama, loucamente. E agora, um saltinho até ao Alentejo, se fores ao Alentejo, interpretado por Kiaro.

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Und das wäre für heute. Zeit läuft. Nächste Woche bin ich wieder da zwischen 19 und 20 Uhr. Also miteinander. Schönen Abend. E assim, meus amigos, chegamos ao tempo de mais uma emissão do Espaço Português Brasil. Espero-vos cá na próxima semana para vos dar um forte abraço e um até sempre.